0: em nós qualquer simpatia por Deus. Não existe. Somos inimigos por natureza. Todos pecaram. Não há quem busque a Deus, nenhum sequer. Se você acha que partiu de você a iniciativa de ir a Jesus, eu pergunto, que parte de você é essa que ficou imune ao pecado, que anseia por Deus e é amiga dele? A verdade é que não buscamos a Deus e somos inimigos dele. Esta é a verdade cabal. Ela só faz aumentar ainda mais o fulgor da graça de Deus em decidir salvar alguns de uma raça completamente perdida. Jesus não apenas diz que todo aquele que o Pai lhe dá irá a ele, mas vai mais além. E o que vem a mim, de maneira nenhuma o lançarei fora. De maneira nenhuma quer dizer jamais, nunca, never. Uma vez salvo, salvo para sempre. Eu sei que alguns líderes religiosos odeiam essa expressão, pois eles adoram ameaçar com fogo e enxofre os seus seguidores, caso estes deixem de segui-los. De certa forma, eles têm razão, pois não há qualquer garantia de salvação para quem segue um líder religioso ou uma religião. A garantia é só para os que são salvos por Cristo, e não por suas boas obras, sua perseverança, sua religião, etc. Jesus só garante a vida eterna àqueles que o Pai lhe deu, não àqueles que se acham capazes de conquistar a própria salvação por uma mudança de vida. Veja o que ele diz em seguida: porque eu desci do céu, não para fazer a minha vontade, mas a vontade daquele que me enviou. E a vontade do Pai que me enviou é esta: que todo aquele que vê o Filho e crê nele tenha a vida eterna, e eu o ressuscitarei no último dia. Será que você está entre aqueles que o Pai quer dar a vida eterna? Só existem duas maneiras de descobrir: uma agora e outra depois. Agora é crendo em Jesus. Depois será tarde demais. Nos próximos 3 minutos, Jesus revela a solução para a fisgada da morte.
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2: 21 horas e 10 minutos.
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todo mundo já teve a página da sua vida manchada. Só que quando Jesus entra, ele vira a página da sua vida. Caminho de espinhos. Vamos cantar.

Aleluia. Louvado seja o teu nome, Senhor. Quero que você cante comigo bem forte agora.

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2: O preço da vida. Você pode comprar um livro, mas não o conhecimento. Você pode comprar posição, mas não respeito. Você pode comprar pessoas, mas não amigos. Você pode comprar um relógio, mas não o tempo. Você pode comprar uma casa, mas não um lar. Você pode comprar uma cama, mas não o sono. Você pode comprar comida, mas não apetite. Você pode comprar remédios, mas não a saúde. Você pode comprar sangue, mas não vida. Você pode comprar algumas coisas na vida, mas vida, quem tem para dar é só Jesus.

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3: Senhor, como citamos esta tua serva, Ana Laura Reis, entrou para a história, porque se prontificou no serviço. Sabemos, Senhor, que Jesus é o caminho até ti, mas nós somos e podemos ser o caminho até Jesus. A terra tem estado tão escura pela falta de solidariedade, compreensão. Quantos lares, em vez de parecerem com o céu, estão parecendo com o inferno. Pessoas não se entendem, pessoas não se olham com carinho, amor, atenção. Ó Senhor, sabemos que a terra poderia brilhar mais do que o sol se o amor, a fraternidade falasse mais forte. Oro para que haja menos ganância, menos ambição distorcida, que cada coração que me acompanha agora compreenda o quanto o teu papel precisa ser repetido nesta sociedade, nesta geração. O quanto vidas precisam ser ainda mais tocadas por um evangelho que vai além da religião. Porque a religião mata tanto, Senhor. Terrorismo, guerras e tantas coisas desagradáveis às vezes feitas em teu nome. Mas sabemos que tu não estás nisso. Porque o evangelho, Senhor, é o Senhor vindo até nós e nos ensinando como fazer. Amai ao próximo. O Senhor mesmo deixou claro: e nisto conhecerão que sois meus discípulos, amando-vos uns aos outros. Oro para que haja cura, libertação, renovação nesse momento. Quantos nomes chegaram na programação Canta Brasil Gospel desde que o programa começou? Vidas, Senhor, que acreditam no poder da oração. Vidas que reconhecem o quanto verdadeiramente o Senhor pode fazer. Portanto, que haja cura, a transformação, o avivamento, o renovo, a disposição para acreditar que o Senhor é um Deus de reação, que quando fazemos a nossa parte, o Senhor também faz a sua. É assim que no nome de Jesus eu peço, porque é nesse nome
4: 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E 30 minutos.
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João olhou e viu um trono, e nele estava um ser semelhante ao brilho de jaspe, e naquele trono com arcos saía um raio

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2: Queremos dizer para você que você pode estar ferido, mas não está morto. Aleluia! Tá gostoso demais aqui. Vamos cantar. Aleluia, ao nome do Senhor toda glória.

0: levante a sua mão e diga: eu tenho uma vitória para contar. Diga mais alto: eu tenho uma vitória para contar. Aplauda ao Senhor pela vitória que você pode contar neste momento. Aleluia. Oh, glória. Mais forte é para Jesus. Aleluia.
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Atenção, atenção! Notícia urgente! Acabam de sumir, em cada canto da Terra, milhares e milhares de pessoas. O que está acontecendo? Muitos dizem, foi o Deus dos crentes. Outros dizem que foi um disco voador. Só sabemos que foi um fenômeno. E agora?

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1: Repare no versículo 22 desse capítulo 10 de João. Em Jerusalém havia a festa da dedicação e era inverno. Uma cena de inverno é bem apropriada para descrever a frieza com que o Messias está sendo tratado pelo seu próprio povo. Mais à frente, no capítulo 13 desse mesmo evangelho, nós encontramos Jesus dando um bocado de pão molhado em vinho para Judas, antes da última ceia com seus apóstolos. Ali diz: e tendo Judas tomado o bocado, saiu logo, e era já noite. É inverno quando os judeus rejeitam o Messias, quando o entregarem à morte será noite. Os judeus voltam a questioná-lo no templo em Jerusalém: se tu és o Cristo, dize-nos claramente. Jesus respondeu-lhes: eu vos digo, mas não credes. As obras que faço em nome de meu Pai, estas dão testemunho de mim. Entretanto, não credes, porque não sois das minhas ovelhas. O verdadeiro pastor continua explicando: as minhas ovelhas ouvem a minha voz, eu as conheço e elas me seguem. Dou-lhes a vida eterna e nunca hão de perecer. E ninguém as arrebatará das minhas mãos. Meu Pai que me as deu é maior do que todos, e ninguém pode arrebatá-las das mãos de meu Pai. Eu e o Pai somos um. Os judeus então pegaram outra vez em pedras para o apedrejarem. Veja quantas coisas há nestas palavras. As ovelhas sabem discernir a voz do pastor. Ele as conhece uma a uma. Elas recebem dele a vida eterna. Nunca irão perecer. Ninguém pode tirá-las das mãos de Jesus, que as recebeu do Pai. E ninguém pode arrancá-las das mãos do Pai. E Jesus e o Pai são um. Aqui diz que vida eterna nós recebemos de Jesus. Nós não a temos de nós mesmos. Não se trata apenas de uma vida que não termina. Por ser eterna, é também uma vida que não começa.

0: Em 1 João diz assim: quem tem o Filho tem a vida, quem não tem o Filho de Deus não tem a vida eterna. As ovelhas que o lobo arrebata, no versículo 12, são as que não têm a Jesus como pastor. Lá ele alerta o mercenário, que não é pastor, de quem não são as ovelhas, vê vir o lobo e deixa as ovelhas e foge. E o lobo as arrebata e dispersa. Nos próximos 3 minutos, Jesus não cura um doente. Ele espera o
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1: 22
0: para visitar.
1: horas e 10 minutos.

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2: Tem gente que é tão observador que ele nem vai pra igreja pra cultuar. Jesus vai ser generoso com esse tipo de crente. Ele vai vir buscar a sua igreja. E esse crente vai ficar daqui observando a igreja subindo. Deus não precisa de especulador.

0: crente fofoqueiro, vai falar pro seu vizinho que Jesus está voltando. E você que é crente repórter, vai entregar uma notícia fresquinha de que Jesus ainda está salvando, curando e batizando com o Espírito Santo.
1: Bem-aventurado e santo é aquele que tem parte na primeira ressurreição. Sobre estes não tem poder a segunda morte. Apocalipse 26.

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2: Muitas vezes na vida não sabemos avaliar o que realmente necessitamos, se força ou coragem. Então, pense nisso. É preciso ter força para ser firme, mas de coragem para ser gentil. Força para se defender, mas de coragem para não revidar. É preciso ter força para ganhar uma guerra, mas é preciso coragem para não se render. É preciso ter força para estar certo, mas é preciso coragem para admitir a dúvida ou erro. É preciso ter força para sentir a dor de um amigo, mas é preciso coragem para sentir as próprias dores. É preciso ter força para esconder os próprios males, mas é preciso coragem para demonstrá-los. É preciso ter força para fazer tudo sozinho, mas é preciso coragem para pedir ajuda. É preciso ter força para aceitar-se como pecador, mas de coragem para reconhecer o Salvador. Esse é o poder da força, que aliado à virtude da coragem proporciona uma vida melhor.
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1: Como você se sentiria se tivesse traído a confiança de seu melhor amigo e, em troca, recebesse dele só amor e consideração? Depois de Pedro estar alimentado e aquecido, Jesus decide aquecer também o seu coração. O arrependimento de Pedro havia sido sincero, porém reservado. Jesus quer agora restaurá-lo publicamente. No original grego, são utilizadas duas palavras diferentes aqui, ágape e filéu, traduzidas em nossas Bíblias pelo genérico verbo amar. Mas a diferença é significativa. Por isso, eu vou transcrever a passagem para você como está no sentido original. Lá diz assim: depois de comerem, Jesus perguntou a Simão Pedro: Simão, filho de Jonas, você me ama, ágape, mais do que estes? Disse ele: sim, Senhor, tu sabes que tenho afeição por ti, filéu. Disse Jesus: alimente meus cordeiros. Pela segunda vez, Jesus disse: Simão, filho de Jonas, você me ama? Ágape, outra vez. Ele responde: sim, Senhor, tu sabes que tenho afeição por ti, filéu. Disse Jesus: pastorei as minhas ovelhas.

Portanto, veja se você não é desses que gostam de se gabar, fazendo alarde da sua fé, da sua perseverança, da sua fidelidade. A autoconfiança nas coisas de Deus costuma esconder o sepulcro caiado da hipocrisia dos fariseus. Para tratar dessa autoconfiança de Pedro, Jesus pergunta a ele se o ama mais que os outros discípulos. Jesus sabe que era isso que havia no coração de Pedro ao afirmar que estava disposto a morrer por Jesus antes de negá-lo 3 vezes. Pedro se achava o cara. Mas aqui Pedro não responde usando o amor ágape, o amor puro e desinteressado, mas o amor filéu, da afeição fraternal. Agora ele aprendeu a não confiar em si mesmo. Na terceira vez é Jesus...

0: Deus quem pergunta usando filéu e não ágape. Simão, você tem afeição por mim? Então Pedro reconhece a glória que ele não merece. O Deus da Bíblia é uma de próximos 3 minutos.
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2: Na FM, 23 horas e 11 minutos.

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3: 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Cristo é o seu grande tema, nosso bem o seu intento, e a glória de Deus a sua finalidade. 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Leia a Palavra de Deus.

0: Senhor.
1: Senhor, eu quero orar nesse momento. Eu acredito tanto, Senhor, no poder da oração em nome de Jesus. Quero orar por cada coração que me acompanha agora. Se tem o coração sedento, o coração aflito, o coração triste, desnorteado, o coração cansado, desanimado, desencorajado. Se tem o coração, Senhor, marcado por tantas experiências desagradáveis, porque se apropriou de águas que não procederam do teu altar. Quantos rejeitaram a fonte de água viva, Senhor? E como diz a tua palavra em Jeremias, no capítulo 1, quantos abriram cisternas rotas? Quantos se beneficiando de uma água podre, uma água mentirosa, uma água contaminada? Eu peço que nesse momento haja em cada coração um poderoso avivamento, um desejo maior por buscar na fonte certa a água certa. Enche esse coração de ânimo de novo, essa alma de prazer, vivifica esse corpo. E que haja, meu Deus, disposição para te servir, para te querer, para cada dia mais estar na tua presença e indicar para esse mundo perdido a fonte verdadeira de água que és tu, Senhor Jesus. Eu peço dessa maneira porque eu acredito assim que a frieza está sendo substituída por chamas vivas neste momento. Em nome de Jesus eu creio e te agradeço. Amém, Senhor. Amém.
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3: José e Maria ficam maravilhados com as promessas que Deus tem para os gentios e judeus envolvendo aquela criança. Mas as palavras que agora fluem da boca de Simeão, inspirado pelo Espírito Santo, são graves e tristes. O mesmo menino estaria destinado a ser motivo de queda e elevação de muitos em Israel. A presença de Jesus iria testar a humanidade. Aqueles que orgulhosamente resistissem a ele seriam punidos por sua incredulidade. Essa fila seria puxada principalmente pelo clero. Enquanto isso, os humildes, arrependidos de seus pecados e reconhecendo em Jesus o Salvador, seriam abençoados. Nesse grupo estariam os ladrões, prostitutas e coletores de impostos convertidos a Cristo. Jesus seria ainda um sinal de contradição ou pedra de tropeço para muitos, pois sua presença santa e sem mácula causaria por si só um contraste com o pecado e a impiedade do homem. Os homens não poderiam suportar tamanha luz, denunciando a imundice de seus corações. Por isso se voltariam contra Jesus. Maria não passaria incólume a tudo isso. E uma espada traspassaria sua alma quando visse o seu filho querido, seu filho amado, pregado numa cruz como um criminoso qualquer. Naquele momento, todas as suas esperanças de ser ele o Messias e libertador seriam abaladas, como aconteceria também com os outros discípulos. A presença de Jesus, o próprio Verbo Divino, seria uma espada afiada para cada um que tivesse contato com ele, pois a palavra de Deus é viva e eficaz e mais afiada que qualquer espada de dois gumes, e ela penetra ao ponto de dividir alma e espírito, juntas e medulas, e julga os pensamentos e intenções do coração. Nada em toda a criação está oculto aos olhos de Deus. Tudo está descoberto e exposto diante dos olhos daquele a quem havemos de prestar contas. Isso é o que diz na Epístola aos Hebreus, no capítulo 4. Desde a época em que Simeão disse estas coisas, nada mudou em relação às pessoas. Não há posição neutra quando o assunto é Jesus. Ou você crê nele como um Salvador amoroso e misericordioso e desfruta agora mesmo o perdão de seus pecados, ou terá de se encontrar com ele como um juiz justo e implacável. A decisão é tomada agora, aqui e agora, pois ninguém sabe o que reserva a próxima batida do seu coração, ou a falta dela. Nos próximos 3 minutos, saiba o que Ana estava fazendo no Templo de Jerusalém.
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0: que estava sentado sobre o trono, disse: Eis que faço novas todas as coisas. E acrescentou: Escreve, porque estas palavras são fiéis e verdadeiras. Apocalipse 21:5.
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2: Pai gracioso, a gente ora nesse momento em nome de Jesus, invocando a tua bênção. É, porque sabemos que tua especialidade é abençoar. É certo que o Senhor tem colocado diante de nós o caminho da bênção e o caminho da maldição. O Senhor nos dotou de livre-arbítrio. Infelizmente, muitos preferem a maldição. Mas estamos aqui, recomendando uma vida melhor. E aquilo que o Senhor Jesus também veio nos trazer. Eu sei que muita gente está precisando de melhora no casamento, melhora na vida profissional, melhora nas emoções, porque quantas pessoas irritadas, nervosas, inquietas, estressadas, se sentindo no limite como se fosse uma bomba pronta para estourar. Traga nesse momento alívio. Eu sei que tem gente agora levantando as mãos, dobrando os joelhos.

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1: Nenhuma arma preparada contra a minha família vai prevalecer.

ti. Aleluia. Seja adorado, Senhor do universo. Aleluia. Glória a Deus.

0: Vamos pra casa.
1: Vamos agradecer ao Senhor agora. Aleluia, porque Ele é merecedor de tudo isso aqui.

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1: Na Bíblia, uns poucos versículos podem revelar grandes histórias. É o que acontece com o exemplo da ovelha perdida. Jesus começa dizendo que o Filho do Homem veio salvar o que se havia perdido. Tem muita coisa nessa frase. Se por um lado o título Filho de Deus mostra a natureza divina de Jesus, Filho do Homem revela que ele possui a natureza humana, porém sem pecado. Somente alguém que fosse realmente humano poderia nos compreender, passar pelo que passamos e morrer em nosso lugar. Já que todos são pecadores, Deus não encontrou um ser humano sequer para fazer o papel do cordeiro sem defeito que devia morrer pelo pecador, como acontecia em figura nos sacrifícios do Antigo Testamento. É aí que entra Jesus, nascido de uma mulher virgem, por concepção do Espírito Santo. Portanto, um ser humano, mas sem herdar a natureza pecaminosa que todos nós herdamos. Ele não tinha pecado, nunca pecou e jamais poderia pecar por lhe faltar justamente esse princípio ativo, que é o pecado que habita em nós. No entanto, na cruz, ele foi feito pecado em nosso lugar. E também recebeu sobre si os pecados daqueles que creem nele, sendo castigado como um substituto. Você reparou que eu falei de pecado, no singular, e pecados, no plural? Este é um assunto que Paulo explica em sua carta aos Romanos. É mais ou menos assim: um pé de limão dá limões porque tem a natureza de um pé de limão. É impossível que dê outro fruto. Mesmo pequenino, basta você cheirar uma folha para saber que é um pé de limão. Assim somos nós. Nós nascemos com o pecado, no singular, dentro de nós. A Bíblia chama isso de velha natureza, velho homem, carne, há vários nomes para isso. Um bebê é um pecador, não por ter cometido algum pecado, mas por possuir em si esse princípio ativo, o pecado. É apenas uma questão de tempo para ele começar a produzir os seus limõezinhos também, os pecados no plural. Ao nascer de novo, você recebe de Deus uma nova natureza, perfeita. E ao crer em Jesus, os seus pecados são todos perdoados. Mas, para que isso aconteça, é preciso que você se reconheça uma ovelha perdida. O pastor tem 100 ovelhas na história que o Senhor Jesus conta aqui, mas se apenas uma se perder, ele se dispõe a fazer o que precisar, o que for necessário para ir procurá-la. Lembre-se de que o pastor é dono das ovelhas e se importa com elas. E, nesse caso, lembre-se também de que o pastor já foi ovelha. O profeta Isaías diz que ele foi levado como ovelha muda para o matadouro. Chegou a hora de você se deixar encontrar por Jesus, o bom pastor. Vejo você nos próximos 3 minutos.
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0: aleluia!
1: Que cada necessidade seja neste momento suprida pelo mover de tua mão sagrada. Que o mal agora saia dessa família, saia desse casamento, esse relacionamento ameaçado, que muitos já até disseram, isso aí já acabou. Senhor, eu sei que tem gente que acredita em Ti. Esse programa aqui, nesses minutos, procurou transmitir a Tua palavra, Senhor, com ilustrações, com meditações. Eu creio, Senhor, que Tu podes ir muito mais além. Eu imagino, Senhor, quantas coisas podem estar acontecendo nesse momento, coisas abençoadoras. Eu sei que tem muitas pessoas que testemunham, falam do que o Senhor tem feito em suas vidas, e não será nenhuma novidade se o Senhor agora fizer milagres apostólicos através desse momento de invocação. Portanto, Senhor, se for no físico, restaura. Se for na alma, vivifica. Se for no espírito, Senhor, anima. Pois cada um, Senhor, que agora apresenta diante de Ti uma situação difícil, complicada, gente que dobra os joelhos e clama por um milagre, reconhece em Ti a fonte do poder, decretamos, Senhor, um novo tempo, um tempo de alegria, prazer, contentamento, um tempo onde venha perceber a bonança que a Tua presença promove. E essa pessoa, Senhor, que pensou até mesmo em desistir, que ela seja reanimada nesse momento, que essa nossa invocação venha se confirmar como um bálsamo que procede do Teu poderoso trono. Eu oro assim porque creio assim, em nome do Senhor Jesus.

fogo aqui neste lugar. Pra onde eu olho eu vejo fogo, e para Deus já sei que não dá pra ficar. É o varão do movimento que chegou.

receba, receba! É.

É o espírito que é fogo, que

fogo pentecostal. É o deteté de Jeová. E o povo tá queimando, tá se alastrando aqui nesse lugar. É o fogo do redondo que transforma o homem santo e vai ficar. E o fogo tá queimando, é glória, aleluia, sem parar. A presença de Deus aqui é tremenda, é coisa.

0: de Jeová!
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3: Nesse capítulo 6 de João, nós vemos os principais elementos do Evangelho. Jesus conta que desceu do céu, fala de sua morte representada pela carne e o sangue, cita a ressurreição e revela o seu retorno ao céu. Mas muitos o seguem pelos motivos errados, mais interessados no que ele pode proporcionar do que em sua própria pessoa. O versículo 66 diz: desde então muitos dos seus discípulos tornaram para trás e já não andavam com ele. Então disse Jesus aos 12: quereis vós também retirar-vos? Ué, cadê aquela multidão que o seguia no início do capítulo, os milhares que ele alimentou na multiplicação dos pães? Agora ele fala apenas a 12 pessoas que restaram. Iriam eles também deixá-lo? Nós vivemos numa época em que a cristandade se transformou num grande circo, com novas atrações para atrair e entreter o público. Onde antes havia um pregador do evangelho, hoje há um palco com músicos e dançarinas. Há eventos sociais, empresariais, esportivos, para atraírem pessoas com os mais variados interesses. E Jesus, onde está? Imagine que você fosse um cristão, vivendo no primeiro século. Para começar, você não se filiaria a uma denominação, porque tal ideia só apareceria mais de 1000 anos depois. Você se contentaria em ser chamado simplesmente de cristão. Ao se reunir em comunhão com o Senhor e com seus irmãos, vocês se ocupariam da doutrina dos apóstolos, das orações e da ceia do Senhor. Nada mais. Quem quisesse ver músicos e dançarinas teria de ir aos festivais dos deuses romanos. Apenas o Espírito Santo, e não um homem, lideraria essas reuniões. Um irmão poderia sugerir um hino para todos cantarem, outro faria uma oração e 2 ou 3 ministrariam a palavra de Deus enquanto os outros estivessem julgando. Nada de gritarias ou ataques de histerismo. Haveria reverência e ordem, porque o Senhor estaria bem ali no meio de vocês. Afinal, era para Ele, em seu nome, que vocês estariam congregados. Jesus seria suficiente para vocês, mas parece que em nosso capítulo Ele não é suficiente para alguns que querem abandoná-lo. Ele pergunta aos 12 se querem fazer o mesmo e Pedro responde: Senhor, para quem iremos? Tu tens as palavras de vida eterna. E nós temos crido e conhecido que tu és o Cristo, o Filho de Deus. Você já creu em Jesus? Ótimo. Pedro diz: temos crido e conhecido, portanto agora você irá desejar conhecer mais de Jesus, congregar-se para ele, não para você ou suas emoções, nem para um líder ou uma religião. Irá querer estar onde ele está, onde ele é o centro das atenções, onde ele é a atração principal e nada mais. Mas Pedro erra numa coisa. Ele diz: nós temos crido e conhecido. Ele fala pelos 12, sem saber que entre eles existe um diabo, Judas, o traidor, que segue a Jesus de olho no dinheiro.
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1: 2 horas e 10 minutos.

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2: 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Cristo é o seu grande tema, nosso bem o seu intento, e a glória de Deus a sua finalidade. 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

Pai Santo e Bendito, é certo que muitas vezes as dificuldades chegam, se agigantam, ganham aquele status de um verdadeiro Golias. E com isso, o coração pode se esquecer de ti, pode se deixar levar pela covardia, pode recuar, pode acreditar que o que vale mesmo é a palavra da derrota, do desânimo. Eu sei que estou nesse instante falando com muitas vidas esgotadas, vidas pressionadas, algumas, Senhor, já se entregaram. Mas a intenção desse momento em que oramos é invocar a Tua presença, aquela presença que torna novas todas as coisas, traz o alento, vivifica, renova, injeta no coração uma porção de ânimo. Eu acredito nisso, Senhor. Por isso mesmo ocupo esse microfone. Sei que a minha voz nesse instante pode ser um instrumento que o Senhor queira usar para realmente abençoar, fazer o milagre, promover um novo tempo de alívio e refrigério nesse coração. Faz isso, Senhor. Eu me exponho diante de Ti e, crendo, já Te agradeço pela bênção manifesta neste coração, em nome de

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3: Jesus é condenado à morte pelos sacerdotes e líderes religiosos, mas, por estarem sob domínio romano, eles não podem executar a sentença à maneira de Israel, que era por apedrejamento. Por isso, entregam Jesus ao governador Pilatos. Se este o sentenciar à morte, esta será por crucificação, o método romano de execução. Os profetas do Antigo Testamento previram isso. Mil anos antes, Davi descreveu a crucificação de Jesus no Salmo 23. Traspassaram minhas mãos e meus pés, escreveu ele. No Salmo 34, ele previu ainda que nenhum de seus ossos seria quebrado, ao contrário do procedimento normal, que era quebrar as pernas do crucificado para acelerar a morte por asfixia. Enquanto isso, Judas parece arrependido do que fez, mas por outras passagens, nós vemos que ele estava interessado mesmo era no dinheiro. A sua ganância o tornava vulnerável à influência de Satanás, que agia nos bastidores. Alguns contestam a culpa de Judas, alegando que ninguém pode ser responsabilizado pelos atos cometidos sob uma influência externa, no caso aí Satanás. Vá dizer isso aos juízes que condenam motoristas que causam acidentes sob efeito do álcool. A influência externa entrou em cena porque a pessoa abriu mão de sua responsabilidade interna. Essa influência pode também vir de Deus, precedida pela insubordinação do homem contra o seu Criador. Depois que Faraó, no Antigo Testamento, decidiu ignorar os avisos de Deus, transmitidos por Moisés, Deus endureceu o coração de Faraó. Primeiro veio a insubordinação de Faraó, depois o endurecimento vindo de Deus. Em 2 Tessalonicenses, capítulo 2, você lê que, em um tempo ainda futuro, aqueles que não creram em Jesus serão levados por Deus a crer no Anticristo. O arrependimento de Judas é diferente do de Pedro. Embora Pedro também tenha sido influenciado por Satanás no capítulo 16 de Mateus, quando negou que Jesus iria morrer, o seu arrependimento aqui por negar conhecê-lo foi sincero, e a sua restauração é prova disso. Judas não. Ele não se arrepende de seu pecado, mas das consequências do seu erro. Para entender isso, pense em um corrupto. Sua cara de decepção ao ser preso não é pelo mal cometido, mas por ter sido pego e pela desonra que irá sofrer, além de perder a fonte de renda. Judas prefere tirar a própria vida a enfrentar essas consequências. Ainda hoje você encontra acusados de corrupção agindo assim em países como o Japão. Os religiosos judeus são criteriosos em não lançar no tesouro do templo as 30 moedas devolvidas por Judas, por considerarem aquele dinheiro originário de um crime de sangue. Ao decidirem usar o dinheiro para comprar um campo para servir de cemitério de estrangeiros, eles dão a eles mesmos um atestado de criminosos e hipócritas. Mateus escreve que aquele campo se chama Campo de Sangue até hoje. Nos próximos 3 minutos, Jesus é entregue a Pilatos.
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1: 3 horas e 10 minutos.
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2: Ó Pai da Glória, em nome de Jesus, venho até a tua presença neste momento para suplicar em favor daqueles que estão detidos, quantos e quantos aguardando julgamento e outros que já estão até sentenciados, alguns arrependidos, outros revoltados, outros conformados e dispostos a fazerem tudo novamente assim que estiverem em liberdade. Ó Deus de toda a consolação, ali estão vidas. Há tantos pais, mamães, filhos que choram e lamentam os fatos que geraram tanta dor e tristeza àqueles que foram vítimas também. Quantos se sentem inocentes e veem pela frente uma grande somatória de dias que numa dolorosa rotina estarão passando. Deus, abençoa todos os detentos, de modo que sejam restaurados. Ainda que o sistema penitenciário deixe de oferecer recursos suficientes a uma verdadeira reestruturação do indivíduo, de modo que ao sair seja e se sinta um novo homem, opera nesse momento, como já aconteceu com muitos, uma bênção tremenda, de modo que o caráter seja transformado pelo teu poder. E aqueles, meu Pai, que chegaram até perder a noção de liberdade e já não sonham mais com uma vida fora das grades, toca-lhes com a tua vida, de modo que voltem a sonhar com um estilo de vida marcado pelo amor, honestidade, determinação e, acima de tudo, compromisso contigo. E enquanto a liberdade não chega, que a liberdade de espírito esteja fazendo o que cada coração tanto necessita para viver melhor. Eu sei que no dia a dia eu sou ouvido por muitos presidiários. Sei que a minha voz chega em cadeias, penitenciárias. Já temos até recebido cartas de detentos. E sei que o Senhor é Deus de olhar por todos e querer que haja transformação, porque tu podes fazer do pior o melhor. Crendo nisso, é assim que eu peço, em nome de Jesus, ó Pai. Amém.
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1: O primeiro milagre de Jesus ao transformar água em vinho em uma festa de casamento pode ser visto também como o primeiro milagre que ele faz na vida de uma pessoa. Veja quantas coisas interessantes você encontra no capítulo 2 do Evangelho de João, a começar pela expressão ao terceiro dia, a mesma usada no capítulo que fala da ressurreição. Este e o próximo capítulo nos falam da água como um símbolo da palavra de Deus, como a origem da nova vida, a vida que é compatível com a ressurreição. Os judeus costumavam manter grandes potes ou vasos de pedra para armazenar a água que eles usavam nos rituais de purificação. Jesus diz aos servos para encherem de água os 6 potes que existiam no local, cada um com cerca de 100 litros. Milagrosamente, a água se transforma em 600 litros de vinho da melhor qualidade. O versículo 11 desse capítulo diz claramente que este foi o primeiro milagre feito por Jesus. Portanto, se você ouvir falar de algum milagre feito em sua infância ou adolescência, pode ter certeza de que é pura invenção. Somos como aqueles vasos de pedra, empedernidos, vazios, vazios da verdadeira alegria. Cedo ou tarde, a alegria natural que o mundo oferece acaba chegando ao fim, como o vinho da festa, mas a alegria sobrenatural que Deus dá aos que creem em Jesus é eterna. Você já experimentou esse primeiro milagre em sua vida? Você já se deixou encher até em cima pela água, uma figura aqui da palavra de Deus? Se assim for, essa palavra que você ouviu em algum lugar será transformada por Jesus em vida e alegria. Uma mudança literalmente da água para o vinho, sobrenatural, radical, completa. Mesmo que por fora você pareça ser o mesmo rude e áspero vaso de pedra, por dentro aconteceu um milagre que lhe deu vida e vida eterna. Além da alegria de saber que seus pecados foram todos pagos por Jesus na cruz. Ninguém vê a transformação ocorrendo dentro daqueles grandes vasos. O modus operandi de Deus está além da nossa visão e da nossa compreensão. A palavra de Deus também opera assim, dentro de nós, no nosso interior. O livro de Hebreus diz que a palavra de Deus é viva e eficaz e mais afiada do que qualquer espada de 2 gumes e penetra ao ponto de dividir alma e espírito, juntas e medulas, e julga os pensamentos e intenções do coração. Essa palavra se resume na seguinte declaração do apóstolo Paulo em 1 Coríntios: Cristo morreu pelos nossos pecados, segundo as Escrituras, foi sepultado e ressuscitou ao terceiro dia, segundo as Escrituras. É isso. Você crê nisso? Se você realmente crê, o primeiro milagre em sua vida será essa transformação realizada por Deus. Mas se você tem ido atrás de Jesus em busca de outros milagres, talvez você seja como aqueles de quem ele está falando nos próximos 3 minutos.
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0: momento de meditação. Descansa no Senhor e espera nele. Salmo 37:7. Será que você, ouvinte, tem orado, esperado longamente no Senhor sem que haja alguma manifestação dele? Será que você está cansado de ver tudo sempre igual? Está a ponto de desistir? É possível que você esteja esperando de maneira errada, e isso impede de estar no lugar certo, o lugar onde ele, o Senhor, pode encontrar-se com você. Ele conhece a nossa necessidade melhor do que nós mesmos, e seu propósito na espera é trazer mais glória de toda a situação. A obra que ele deseja de nós é que creiamos. Quando cremos, sabemos que tudo está bem. Saiba, ouvinte, que muitas vezes desejamos mais alcançar o nosso objetivo do que ver realizada a vontade de Deus nas nossas vidas. Em vez de tomarmos a demora como desculpa para desistir, saibamos que Deus está preparando um suprimento maior para nós e está nos preparando para recebê-lo.
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0: Senhor, é tão bom um momento como esse que a gente sente a Tua presença. A gente sente, assim, algo que só mesmo a manifestação Tua poderia proporcionar. Quero, neste momento, orar por pessoas que estão com problemas na justiça, pessoas que estão precisando receber algo que há muito tempo está, assim, embaraçado. Ainda que advogados competentes tenham se esforçado, mas a causa continua paralisada. Gente que precisa de uma merecida aposentadoria, mas até então os esforços foram inúteis. Senhor, faz algo tremendo agora, de modo que as portas venham se abrir, o que está preso que seja solto, e que venha tempos de grandes realizações. Eu estou sentindo, visualizando pela fé, gente já nos escrevendo, nos ligando para testemunhar desta realização que só mesmo a Tua mão pode fazer. Eu Te agradeço por mais este dia, quando tivermos a oportunidade de chegar a milhares de corações com esta palavra que é viva e eficaz. Pai, em nome de Jesus, muito obrigado. Amém.
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Espírito Santo de Deus, cura nesta noite, renova os corações, transforma as vidas, ó Pai, que possam sair daqui, Senhor, impactadas com o Teu sobrenatural. Agora louvando ao Senhor.

0: forte, querido. Aleluia. Essa música que eu vou cantar agora é uma música que marcou muito a minha vida. É do CD Pérola.
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0: Jesus falou da porta estreita do acesso ao Pai, e falou também do caminho estreito, do andar com Ele, ou andar nele. Mas por que o caminho é estreito? Por acaso Deus quer restringir minha vida, quer restringir meus movimentos, quer tolher minha felicidade? Se você acha que ter um relacionamento com alguém é viver engessado, você não vai querer seguir a Cristo. Para entender isso, tire já da sua cabeça a ideia de que seguir a Jesus é ter no bolso uma lista de coisas proibidas e permitidas. Não é. Seguir a Jesus é ter um relacionamento estreito com Ele. Olha a palavra estreito aí outra vez. Que tipo de relacionamento você espera de alguém que você ama? Um relacionamento estreito, não é mesmo? Íntimo, exclusivo. Nada mais normal do que Jesus exigir que você tenha um relacionamento assim com Ele. Quando duas pessoas se amam, uma só tem olhos para a outra. Só quer satisfazer a outra, vive exclusivamente para a outra. É por isso que muita gente foge de relacionamentos sérios, porque tem medo de perder a liberdade de solteiro, de viver sozinho. Mas se você olhar ao redor, verá que o mundo não está cheio de pessoas livres, o mundo está cheio de pessoas solitárias, vivendo apenas para si mesmas. É claro que um relacionamento real acaba tendo seus próprios limites, sempre é assim. Acaba sendo um caminho estreito. Todo relacionamento é. Quando duas pessoas se amam e assumem um compromisso, elas abrem mão de muitas coisas. Para Jesus ter esse tipo de relacionamento com você, Ele abriu mão do céu. Ele veio viver nessa terra, veio sofrer aqui, veio morrer aqui por você. Você seria capaz de morrer por Ele? No pacote de um relacionamento saudável, você recebe também a possibilidade de precisar engolir o que o outro diz. Tem gente que concorda com apenas algumas partes da Bíblia. Já ouviu gente assim? Que tipo de relacionamento é esse no qual você só concorda, você concorda apenas com parte do que o outro diz? Nesse caso, o outro é Deus. E o que ele diz é a sua palavra, a Bíblia. Ah, mas Deus também não concorda com o que eu digo, você pode argumentar, né? Sim, é claro, ele é Deus. Ele tem a opinião perfeita. E é esta opinião que acabará prevalecendo no fim. Mesmo assim, Ele tem sido paciente com você, porque Ele conhece a natureza humana. Quantas vezes você já mudou de opinião na sua vida? E ainda quer discutir com Deus quem está com a razão? Não pode. A conversão implica em aceitar Jesus não apenas como Salvador, mas também como Senhor, dono, diretor da sua vida. É um relacionamento, sim, mas não é de igual para igual. Se você acha que pode exigir isso, ainda não entendeu quem Ele é, quem é Jesus. Você seria capaz de falar como Tomé falou quando ele viu Jesus ressuscitado e exclamou: Senhor meu e Deus meu? Você seria capaz? Assim, eu sei que tem muitos por aí que estão dizendo: Senhor, Senhor. E bem, esse é o assunto dos próximos 3 minutos.
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0: Tomai sobre vós o meu jugo, e aprendei de mim que sou manso e humilde de coração, e encontrareis descanso para as vossas almas. Mateus 11:29.
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Pai Santo e Bendito, é certo que muitas vezes as dificuldades chegam, se agigantam, ganham aquele status de um verdadeiro Golias. E com isso, o coração pode se esquecer de ti, pode se deixar levar pela covardia, pode recuar, pode acreditar que o que vale mesmo é a palavra da derrota, do desânimo. Eu sei que estou nesse instante falando com muitas vidas esgotadas, vidas pressionadas. Algumas, Senhor, já se entregaram. Mas a intenção desse momento em que oramos é invocar a Tua presença, aquela presença que torna novas todas as coisas, traz o alento, vivifica, renova, injeta no coração uma porção de ânimo. Eu acredito nisso, Senhor. Por isso mesmo ocupo esse microfone. Sei que a minha voz nesse instante pode ser um instrumento que o Senhor queira usar para realmente abençoar, fazer o milagre, promover um novo tempo de alívio e refrigério nesse coração. Faz isso, Senhor. Eu me exponho diante de Ti e, crendo, já Te agradeço pela bênção manifesta neste coração, em nome

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1: Para você entender como a morte e ressurreição de Jesus são essenciais no cristianismo, leia o capítulo 15 de 1 Coríntios. Ali o apóstolo Paulo resume o Evangelho da seguinte maneira: Cristo morreu por nossos pecados, segundo as Escrituras, e foi sepultado e ressuscitado ao terceiro dia, segundo as Escrituras. Primeiro, o Evangelho, ou Boas Novas, está em conformidade com as Escrituras. Nesse caso, aquilo que hoje nós chamamos de Antigo Testamento e que os judeus já conheciam naquela época. Segundo, a morte e ressurreição de Jesus são duas coisas inseparáveis. Não há como você crer numa sem crer na outra. Isto traz duas implicações importantes. Uma é que não há outra forma de você se livrar dos seus pecados, a não ser pelo sangue de Cristo. Qualquer esforço seu, como caridade, sofrimento ou rezas, não podem salvá-lo, a menos que você duvide do que a Bíblia diz. E o que ela diz? Em 1 Timóteo diz que Cristo Jesus veio ao mundo para salvar os pecadores. E ele deixou isso muito claro quando afirmou: Eu sou o caminho e a verdade e a vida. Ninguém vem ao Pai senão por mim. Todos os caminhos podem levar a Roma, mas só um leva ao Pai, Jesus. Só ele morreu como substituto do pecador, só ele levou sobre si os nossos pecados e só ele ressuscitou para a nossa justificação. Ou você acha que ele mentiu ao afirmar ser o único caminho que leva ao Pai? Em Atos 4 diz que em nenhum outro há salvação, porque debaixo do céu nenhum outro nome há dado entre os homens em que devamos ser salvos. Em 1 Timóteo diz que há um só Deus e um só mediador, ou intermediário, entre Deus e os homens, Cristo Jesus, homem. Portanto, nem Maria, nem outros santos poderão servir de intermediários entre você e Deus. Mas muita atenção aqui, é Cristo Jesus, homem, o único mediador entre você e Deus. Não se trata de um ser angelical, um ser etéreo, mas de um Jesus que agora está no céu glorificado em seu corpo humano de carne e ossos. A dificuldade que alguns têm de aceitar isso é por terem sido criados achando que matéria é uma coisa intrinsecamente ruim. Mas essa ideia foi emprestada da filosofia grega e também das religiões orientais e depois divulgada pelos monges e ascetas. Mas não havia monges entre os primeiros cristãos. Essa prática de monastérios e monges surgiu 300 anos mais tarde e criou a falsa ideia de que uma pessoa santa, isto é, separada para Deus, deveria viver longe de tudo e de todos. Escrevendo de Roma, Paulo termina a sua carta aos crentes em Filipos com a seguinte frase: Todos os santos vos saúdam, mas principalmente os que são da casa de César. César? O imperador tinha parentes cristãos vivendo no palácio em Roma? Sim. Onde mais eles estariam? Numa caverna, no alto de uma montanha? Nos próximos 3 minutos, você aprenderá que a ideia de um cristianismo avesso ao mundo material não é bíblica.
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5: Porque de tal maneira amou Deus ao mundo que ha dado a Jesus Cristo para que todo aquele que creia em Ele não se pierda, mas tenha vida eterna. Alguém pode dizer amém?

0: momento de meditação. Os jejuns do quarto, quinto, sétimo e décimo meses de cada ano vão virar dias de alegria, dias de festa para o povo de Judá. Portanto, amem a verdade e a paz. Zacarias 8:19. É possível termos paz com nós mesmos e ainda com os outros numa vida tão atribulada. Antes de você ouvir esta meditação, talvez a imprensa já tenha lhe colocado o resumo do dia. Guerras, prostituição, alcoolismo, estupro, assassinatos, suicídios, assaltos, revoltas nas cadeias, crianças nas ruas assaltando, roubando e um adulto cuidando do fruto do roubo. Corremos o dia todo ao encalço do pão diário. Não há tempo, às vezes, nem para um diálogo com o nosso cônjuge e com os filhos. Falta sossego e paciência. Ainda no horizonte do mês, algumas contas não poderão ser pagas. Meu Deus, o que fazer? A resposta está clara no versículo bíblico. Dedicar-nos completamente ao Senhor. Deixar-nos envolver pela sua palavra e compartilhá-la com essas pessoas que pedem a nossa atenção. Confiarmos nele, entregando-lhe o dia com suas preocupações. Pedirmos pela verdadeira paz que ele concede graciosamente, mesmo quando só temos motivos para estarmos desesperados e angustiados. Evitarmos fofocas e intrigas. Esforçarmos para ser mensageiros da paz do Senhor, promovendo-a onde estivermos, na nossa casa, na nossa vizinhança, no nosso emprego, na nossa comunidade, na nossa cidade.
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2: Que cada necessidade seja suprida nesse momento, Senhor. Acredito que tantas coisas que falamos aqui em nome de Jesus geraram fé. E sei que nesse momento essa fé pode ser colocada em prática e o milagre acontecer. Tu sabes de cada necessidade, tu sabes onde o milagre agora se faz necessário. E eu não tenho dúvida para acreditar na manifestação do mesmo procedendo de tua graça e misericórdia. Faço isto, Senhor, em nome de Jesus. E já posso prever grandes realizações para a glória e louvor do teu santo nome. Amém.

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1: Nós vimos Deus movendo ao seu bel prazer o governante mais poderoso da terra para que Maria estivesse no lugar previsto pelo profeta para o nascimento de Jesus. Se por um lado Deus manipula os reis para cumprir os seus propósitos, por outro ele chama os desprezíveis para fazerem parte de sua família. Por isso Tiago escreve: porventura não escolheu Deus aos pobres deste mundo para serem ricos na fé e herdeiros do reino que prometeu aos que o amam? Quem é verdadeiramente pobre não tem em que se agarrar no dia da necessidade. Não se apoia em seus bens, na sua justiça, nas boas obras ou qualquer capacidade que possa usar como moeda de troca para sua salvação. Deus não quer os abastados, mas os necessitados. Ele não busca os sãos, mas os enfermos. Ele não se impressiona com os sábios, pois ele quer os loucos. Ao dirigir-se aos cristãos congregados na cidade de Corinto, o apóstolo Paulo escreveu: pensem no que vocês eram quando foram chamados. Poucos eram sábios, segundo os padrões humanos. Poucos eram poderosos, poucos eram de nobre nascimento, mas Deus escolheu as coisas loucas do mundo para envergonhar os sábios. Escolheu as coisas fracas do mundo para envergonhar as fortes. Ele escolheu as coisas insignificantes do mundo, as desprezadas e as que nada são, para reduzir a nada as que são, para que ninguém se vanglorie diante dele. José e Maria são pobres, por isso não conseguem vaga em Belém. Sem dinheiro, poder ou influência, só lhes resta colocar o recém-nascido Jesus num caixote usado para alimentar o gado. Lucas explica a razão: porque não havia lugar para eles na hospedaria. Há 2000 anos, Deus veio ao mundo na forma humana e não encontrou lugar. Nada mudou desde então. Não se iluda com tantas religiões, catedrais e monumentos criados pelos homens. O mundo continua não tendo lugar para Jesus. Ao criticar os fariseus que adoravam e serviam a Mamon, o deus dinheiro, Jesus afirmou: vocês são os que se justificam a si mesmos aos olhos dos homens, mas Deus conhece os corações de vocês. Aquilo que tem muito valor entre os homens é detestável aos olhos de Deus. Se você tem procurado por Jesus entre os que vivem falando em dinheiro e buscando prosperidade, você está no lugar errado. Porventura não escolheu Deus aos pobres deste mundo para serem ricos na fé e herdeiros do reino que prometeu aos que o amam? Ali não tem lugar para Jesus, nesses lugares onde você busca prosperidade.
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0: Momento de meditação. O Deus que disse: da escuridão brilhará a luz, é o mesmo que fez a luz brilhar nos nossos corações. Isso para nos trazer a luz do conhecimento da glória de Deus, que brilha no rosto de Cristo. 2 Coríntios 4:6. Não podemos compreender a essência e a glória de Deus, porque somos limitados, mas Deus não é. E por causa disso, Ele mesmo toma iniciativa. Ele se mostra com o rosto de Jesus. Desta forma, o poderoso Deus se torna reconhecível por nós, pois de nada nos serve um Deus forte, mas distante e alheio a nós. Necessitamos de alguém que tenha um rosto, alguém vivo, e Cristo provê esta necessidade. Ele nos revela a maravilhosa verdade de que Deus é real e tem um rosto, o rosto de Jesus. Se formos bem sinceros, devemos confessar que somos como uma criança, que quando sua mãe a pôs na cama pedindo que abraçasse a boneca e dormisse, respondeu: não quero, quero abraçar alguém vivo. A revelação do Deus vivo é uma luz clara e não um mistério oculto. É algo que convida e atrai, não algo que ainda precisa ser desvendado. Quando Deus abre o seu coração, sempre tudo fica bem claro. Deveríamos fazer como alguém que disse a um missionário: se o Deus de vocês é como esse Jesus, do qual o Senhor nos falou, então eu também quero crer nele.
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Pai Santo, em nome de Jesus, eu venho nesse instante pedir para que cada um que me ouve possa ter ainda mais de uma vida melhor. Sabemos que existem tantas propostas, tantos caminhos, tantas são as veredas que chegam com os comerciais, sim, as propagandas mais empolgantes que uma vida melhor poderia ter. Mas sabemos que há tanto engano, há tantas coisas, Senhor, que usam apenas um belíssimo papel de presente, quando na verdade o conteúdo é trágico, é amargo, é pura ilusão. Que cada ouvinte tenha mais de Cristo, tenha mais da Tua unção, do Teu poder, da Tua vida. Repreenda o inimigo, que as enfermidades sejam agora repelidas, que cada coração perdoe, livre-se do ressentimento, da mágoa. Sim, se liberte daquele passado indesejado e descubra que para esse dia Tu tens algo que só mesmo o Senhor pode nos dar através de Jesus Cristo. Amém.

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0: adianta tentar parar. A obra é do Senhor.
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1: Crer em Deus Pai é também crer em Jesus, o Filho de Deus. Honrar a um é honrar o outro. E rejeitar a um é rejeitar a ambos. É impossível crer em um sem crer no outro. Pois o Filho e o Pai são duas pessoas ou personalidades indissolúveis do único Deus. Deus nunca foi visto por ninguém, mas quem vê a Jesus vê a Deus. Não fisicamente, mas moralmente. A carta aos Hebreus diz que Jesus é o esplendor da glória de Deus e a expressa imagem da sua pessoa. Ele sustenta todas as coisas pela palavra do seu poder. Se você não crê na divindade do Filho, terá de rejeitar também a divindade do Pai. Nesse evangelho, Jesus afirma ser a luz que veio ao mundo cujas trevas engolfaram todos os homens, sem exceção. É só pela fé em Jesus que você é transportado das trevas para a luz. Crer nele é crer nas suas palavras, as mesmas que no último dia irão julgar os incrédulos. No versículo 49, Jesus diz: "O Pai que me enviou, ele me deu mandamentos sobre o que hei de dizer e sobre o que hei de falar." Perceba que dizer e falar são duas palavras com significados diferentes. Jesus recebeu do Pai não apenas o sentido e significado de sua mensagem, mas também literalmente as palavras que deveria articular. Elas revelam o objetivo de Deus para você, a condenação, se continuar como está, ou a vida eterna, se crer em Jesus. Não existe meio termo, ou você está na luz ou você está nas trevas. Vivendo nas trevas, você continuará sentindo pavor de Deus, buscando outras coisas para saciar o seu coração, ignorando o que o destino trará. Cada dia só aumentará a pressão no gatilho da roleta russa da sua vida. O seu pavor de Deus será por ver a morte no final do túnel. Você sente calafrios só de pensar em se encontrar com ele na condição de réu para ser julgado. Você o vê como um tirano, cuja ira deve ser aplacada com penitências, rezas, esmolas, e cujo favor você precisa fazer por merecer. Mas pode ser que não sinta nada disso, por achar que Deus é um velhinho, bondoso e senil que nem vai reparar nos seus pecados. Só que quando você coloca a cabeça no travesseiro, você cai na real. Porém, se você creu em Jesus como seu Salvador, o sacrifício dele na cruz proveu tudo o que era necessário para satisfazer a Deus. E você foi transportado das trevas para a luz. Agora você vive na certeza de que todos os seus pecados foram pagos por Jesus lá na cruz. E você foi perdoado de todos eles no exato momento em que se converteu. Você vive aliviado por saber que irá comparecer na presença de Deus com sua ficha limpa, pelo sangue do Cordeiro de Deus. E que desde já pode desfrutar da bendita intimidade de chamar a Deus de Pai. Nos próximos 3 minutos, veja os 7 milagres que Jesus faz até aqui, nesse evangelho, e como eles se aplicam ao pecador que crê em Jesus.
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2: 11:10.
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4: Eternamente nós te adoraremos, Senhor. Eternamente sejas exaltado acima dos deuses, acima de tudo e de todos.

0: Bem-aventurados os misericordiosos, porque eles alcançarão misericórdia. Mateus 5:7.
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1: Senhor, esse é o lugar da oração. Esse é o momento que a gente escolhe para invocar teu nome. Um momento apropriado depois que a ministração fora efetuada de uma forma simples, é verdade, mas fácil de entender. Senhor, sabemos que a semente cai à beira de caminho, em meio a pedras e espinhos. Mas tem uma boa parte que cai, meu Pai, em boa terra, no lugar adequado, no lugar capaz de fazer com que uma semente produza 30, 60 e a 100. Vem agora com aquela ação de milagres. Renova, aviva, restaura pelo teu grande poder e amor. Que as portas se abram. Esta pessoa que escreveu, deixou o seu nome a um pedido da mãe em relação ao filho desobediente, rebelde, que se distanciou de tudo e de todos, saiu do lugar, do aconchego do lar, ao pedido da esposa frustrada, do marido decepcionado, da família cansada, do empresário assustado. Mas agora no lugar da oração, Senhor, nós entendemos que coisas maravilhosas estão acontecendo, porque tua especialidade é fazer milagres. Em nome do Senhor Jesus Cristo, invocamos a ti, ó Pai, pois temos através da palavra esse direito. As portas do inferno não podem prevalecer diante de tamanha expressão que agora não faço sozinho, mas há um verdadeiro exército que comigo agora concorda e declara: venha o teu reino. Que a dor seja agora, Senhor, anulada. Que o enfermo passe a se sentir melhor, porque tu podes fazer desse momento de oração um momento de cura, libertação. Tu podes, Senhor, fazer de uma semente uma grande lavoura. Tu podes, Senhor, trazer à existência coisas que não são para que sejam. Eu proclamo agora a vitória diante dessa necessidade, desse problema, dessa situação do ponto de vista humano insolúvel. E te glorifico por esta bênção, em nome de Jesus Cristo vencedor. Amém.
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Talvez alguém vai perguntar pra você: por que que você sobreviveu nessa batalha? O que que te manteve de pé? Aí tu vira pra essa pessoa e fala assim:

0: Aleluia! Glória a Deus!
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4: Em alguns minutos, Jesus será o alvo de toda a ira divina contra o pecado. Ele está prestes a morrer no lugar do pecador, sofrendo uma eternidade no lago de fogo condensado em 3 horas. Quando terminar, Deus se dará por satisfeito e o ressuscitará para nossa justificação. Ele é o primeiro de uma nova criação. A morte veio por meio de um só homem, Adão. Também a ressurreição dos mortos veio por meio de um só homem, Jesus. Pois da mesma forma como em Adão todos morrem, em Cristo todos serão vivificados. Mas cada um por sua vez, Cristo, o primeiro, as primícias, depois, quando ele vier, os que lhe pertencem. O primeiro homem, Adão, tornou-se um ser vivente. O último Adão, espírito vivificante. O primeiro homem era do pó da terra. O segundo homem, do céu. Os que são da terra são semelhantes ao homem terreno. Os que são do céu, ao homem celestial. Assim como tivemos a imagem do homem terreno, teremos também a imagem do homem celestial. Para Adão e Eva, a primeira evidência de que tinham pecado foi perceberem que estavam nus. Jesus é crucificado despido, e é nesta condição, sem um avental de folhas, sem um vestido de peles ou suas próprias roupas, que ele se coloca no lugar do pecador para receber a justa paga pelo pecado, em humilhação e vergonha, sem qualquer proteção contra o fogo do juízo de Deus que está prestes a cair sobre ele. Enquanto isso, os soldados sorteiam as poucas peças de roupa de Jesus. Eles ignoram que estão cumprindo a profecia do Salmo 22, versículo 18, que diz: dividiram as minhas roupas entre si e tiraram sortes pelas minhas vestes. Talvez os soldados queiram vender aquelas vestes. Eles não são diferentes daqueles que hoje usam das coisas de Jesus para enriquecer. Um dia eles dirão: Senhor, Senhor, não profetizamos nós em teu nome não expulsamos demônios, em teu nome não fizemos muitas maravilhas. E o Senhor lhes dirá: nunca os conheci, afastem-se de mim vocês que praticam o mal. Talvez os soldados queiram aproveitar o poder que as pessoas viam sair daquelas vestes. Aonde quer que ele fosse, que Jesus fosse, suplicavam-lhe que pudessem pelo menos tocar na borda do seu manto. E todos os que nele tocavam eram curados. É só pela saúde que você está interessado em Jesus? O Evangelho de João é o único que diz que a túnica era sem costura, tecida numa única peça, de alto a baixo. Cada evangelho apresenta Jesus de uma maneira. Em Mateus, ele é o rei, em Marcos, o servo, em Lucas, o homem, e em João, Deus. A túnica sem costura, tecida numa única peça, simboliza a perfeição divina de Jesus. Ele é o homem perfeito, sem costura. Ele é Deus. Nos próximos 3 minutos, Maria é entregue aos cuidados de João.
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0: Jesus era dele. Talvez você esteja passando por privações, necessidades e aflição e diga: por que passar por isso? Preste atenção. Jesus nasceu num estábulo emprestado, montou num jumento emprestado, multiplicou os pães e peixes num cesto emprestado, utilizou um local para evangelizar emprestado, promoveu um milagre num barco emprestado, foi sepultado em um túmulo emprestado. Só a cruz era dele. E foi assim para que saibamos que o nosso tesouro está no céu. Quem tem Jesus, tem tudo.
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2: Meu Pai, em Êxodo 15, 26, o Senhor mesmo diz: pois eu sou o Senhor que te sara. Naquela ocasião, a amargura estava presente na água, o que me faz pensar na amargura da enfermidade que pode estar agora em muitos corpos. Doenças que surgiram de situações físicas, psicológicas e até espirituais. Físicas por questões hereditárias, maus tratos ao corpo na alimentação, no descaso e até no trabalho. Doenças psicológicas, Senhor, que apareceram depois de contínuas inquietações pelo próprio medo de contrair a doença ou considerar um pequeno mal-estar motivo de algo destruidor. E ainda as enfermidades espirituais que vieram por causa de práticas e envolvimentos com coisas que o mundo espiritual fora de Deus impõe de modo baixo e escandaloso até na ética e nas concepções de higiene, meu Deus. Mas agora, em nome de Jesus, declaro que tu és o Deus que sara a ponto de reverter esse quadro de amargura. Não importa qual seja o procedimento, pois para o Senhor não há diferença. Tanto uma simples dor de cabeça, até as situações mais difíceis e complicadas, tudo para ti é fácil, tudo para ti é simples. Quer o sintoma, meu Deus, quer a doença, quer o efeito, quer a causa, declaro esta maldição agora regredida ao nada. Expulso agora, Senhor, essa raiz de enfermidade, onde quer que ela estiver alojada, implantada. Faço isso em nome de Jesus mesmo. Ó Deus de toda a glória, todo o poder, que conhece cada célula, cada neurônio do corpo, ministra agora, segundo essa nossa oração em nome de Jesus, a bênção. É assim que peço, porque é assim que creio.

0: Santo Espírito, desce como fogo. Santo Espírito,
1: diga!
0: Incendeia.
1: Vamos queimar por ele, vamos queimar por ele.

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1: Quando Jesus nasceu, alguns homens sábios do Oriente chegaram em Jerusalém perguntando pelo rei de Israel que tinha nascido. Olha só, quando o rei Herodes e os moradores de Jerusalém ficaram sabendo disso, ficaram muito preocupados. E você também ficaria preocupado se corresse o risco de passar o governo para outro. E o governo da sua vida, você passaria para Jesus? Ou faria qualquer coisa para evitar isso? Herodes decidiu que precisava eliminar Jesus. Aqueles sábios chegaram a Belém com presentes para o menino, levaram ouro, incenso, mirra. Mirra é uma erva amarga, tirada de uma árvore cheia de espinhos. Apesar da sua perfeição áurea, da sua fragrância divina, Jesus estava destinado a amargar uma morte infame, pregado num madeiro como um criminoso qualquer. Depois de encontrarem Jesus, os sábios voltaram por outro caminho. E ninguém volta pelo mesmo caminho depois de um encontro assim. E ninguém tem um encontro assim se não escutar a voz daquele que disse: eu sou o caminho. Ao saber que Herodes pretendia matar o menino, José fugiu para o Egito, levou Jesus e levou Maria. E só voltou depois da morte de Herodes para morar em Nazaré. E é por isso que Jesus acabou ficando conhecido como Nazareno, numa época quando as pessoas costumavam dizer que de Nazaré não vinha coisa alguma que prestasse. Dá para entender isso? Deus vem ao mundo em um curral, passa suas primeiras noites num coxo de alimentar gado, vai viver como refugiado no exílio e acaba indo morar numa cidadezinha desprezível com pessoas de quinta categoria. Sabe o que é? Só quem passou por tudo isso pode entender quem está passando por tudo isso agora. Tristeza, desprezo, perseguição. Você conhece essas coisas, não? Você já experimentou? Pode ter certeza de que Jesus não veio aqui a passeio. Ele começou mal e terminou pior. Agora tenta adivinhar a troco de quê ou por quem ele fez tudo isso. É, você sabe a resposta.

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0: 18:15. Plantar e colher. Disto depende a sobrevivência humana. Enquanto meditamos sobre esta palavra, em muitos lugares há grande preocupação com o plantio. Agricultores transportando adubo, preparando a terra e preocupados com a chuva, que nem sempre corresponde às necessidades e desejos de cada um. É tempo de preparar a terra. É tempo de plantar. Quem trabalha na terra e depende desta profissão para sobreviver sabe que a preparação do solo é importante para uma boa colheita. Ele sabe também que depende de uma força maior que deverá abençoar o esforço do seu trabalho, Deus. Jesus, numa de suas parábolas, a mais simples e profunda, compara a profissão de agricultor com o agir de Deus. Nós somos o solo onde a mensagem dá frutos ou não. O dar frutos depende de obediência a Deus, de seguir aquilo que Ele espera de nós, de ser fiel. Isto implica dedicarmos tempo para Ele e nos preocuparmos com o terreno onde a mensagem é lançada e deverá frutificar o nosso coração. Todo esforço do agricultor é em vão sem o agir de Deus. Assim também toda a nossa busca e luta em produzirmos frutos é em vão se o Espírito de Deus não agir em nós, se não o deixarmos agir.
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0: Pai Celeste, como é bom perceber que Tu estás no controle. E eu sei, Senhor, que a Tua vontade é manifestar poder agora, curando, libertando, restaurando, avivando. Ah, Senhor, eu sei que a minha voz está chegando em tantos lugares, onde a secura, o desânimo, a tristeza, a angústia parecem falar mais forte. Ousa-me agora, Senhor, porque tem gente acreditando, tem gente de mãos levantadas, joelhos dobrados, tem gente dentro de um carro, num supermercado, tem gente num escritório, numa casa, na fazenda, na chácara, no sítio, agora entendendo que algo poderoso pode acontecer. Faz, Senhor, dessa nossa prece nesse momento, em nome de Jesus, uma chave para abrir poderosas portas. É, Tu sabes de sonhos, projetos, quanta coisa ruim tem acontecido nesse coração que foi tomado muitas vezes, Senhor, por uma força contrária, não conseguiu reagir, não entendeu o que era preciso expor a Tua palavra. Cura agora, vivifica, renova cada um. Traga para dentro desse coração motivação, inspiração, alegria, contentamento, prazer em viver. Repreendo as trevas, a maldição, saia. Ordenamos que todos os espíritos contrários agora sejam desalojados e que esse coração tenha alegria, paz e felicidade. Uma vida melhor. Em nome de Jesus. Amém.
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1: Neste capítulo 2 do Evangelho de Lucas, nós fomos transportados dos ricos aposentos reais de César Augusto em Roma para um sujo estábulo em Belém, onde um casal pobre acomoda numa manjedoura o recém-nascido Jesus, porque não havia lugar para eles na hospedaria. Agora nós somos levados à zona rural, a alguns pastores de ovelhas do turno da noite, os menos qualificados daquela profissão. Um anjo do Senhor apareceu-lhes e a glória do Senhor resplandeceu ao redor deles. E o anjo lhes diz: estou lhes trazendo boas novas e grande alegria, que são para todo o povo. Hoje, na cidade de Davi, lhes nasceu o Salvador, que é Cristo, o Senhor. Isto lhes servirá de sinal. Encontrarão o bebê envolto em panos e deitado numa manjedoura. E então, uma grande multidão do exército celestial apareceu com o anjo, louvando a Deus e dizendo: glória a Deus nas alturas e paz na terra aos homens aos quais ele concede o seu favor. O anúncio do Filho de Deus vindo ao planeta Terra na forma humana não é dado ao clero, mas a homens simples que trazem no peito um coração de criança para crer nas coisas de Deus. Por quê? Porque o clero judeu espera o Messias vindo em poder, glória, e não acreditaria que o Salvador do mundo pudesse entrar em cena na forma de um bebê envolto em panos e deitado numa manjedoura. Se você busca a verdade, saiba que ela não está com os líderes religiosos. Estes estão muito ocupados com seus dogmas, cargos e posições para crerem na simplicidade da palavra de Deus ou reconhecerem que a verdade é dada aos simples. O conhecimento de Deus não vem das faculdades de teologia, mas do que o Espírito Santo ensina por intermédio dos diferentes dons dados à igreja. Em 1 Coríntios, capítulo 14, versículo 26 em diante, há instruções claras de como os cristãos devem se reunir. Quando vocês se reúnem, falem dois ou três, e os outros julguem cuidadosamente o que foi dito. Se vier uma revelação, alguém que está sentado, cale-se o primeiro, pois vocês todos podem profetizar, cada um por sua vez, de forma que todos sejam instruídos e encorajados. Repare que ali não há um líder à frente da congregação, pois é o Espírito Santo quem dirige a reunião e distribui os dons conforme ele quer. Acaso é assim no lugar onde você congrega? Se não for, prefira a ordem de Deus ao invés da organização humana. Nos próximos 3 minutos, saiba o que acontece quando Jesus entra no mundo e na vida das pessoas.
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1: Mais uma vez, Senhor, peço que Tu venhas interferir com aquele toque restaurador. O Senhor sabe de cada necessidade na família, no casamento, nas emoções. O Senhor sabe onde é crise dentro de cada coração. Transforma neste momento tudo que está matando, roubando e destruindo nesse coração. Põe algo novo nesse coração. Vivifica-o pelo Teu poder. Que haja coragem, dinamismo, vontade de viver, interesse por uma vida cada dia mais dependente de Ti. Que todas as correntes malignas sejam despedaçadas agora. Cura neste momento. Põe um novo órgão, se for o caso, e que passe a existir neste coração a partir de agora nova disposição, mais motivação, entusiasmo. É assim que, no nome de Jesus, pedimos porque cremos. Amém.

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0: O Sermão da Montanha é uma das passagens mais conhecidas do Evangelho, mas nem sempre é corretamente interpretado. Primeiro, ele é dirigido aos discípulos que se aproximaram de Jesus e não à multidão. Em segundo lugar, não se trata de uma lista de coisas para você fazer para ser salvo ou se tornar discípulo de Jesus. Ele está falando ali das características daqueles que em todas as épocas se submetem a Jesus. Reino dos céus significa um reino que não é da terra, é dos céus, cujo rei esteve aqui, foi rejeitado e agora está nos céus. Quando Jesus diz bem-aventurados estes ou aqueles, é como se dissesse felizes estes ou aqueles que são assim. Assim como? Como assim? Perdedores assim. Sim, porque se o próprio rei do reino dos céus, Jesus, foi um perdedor neste mundo, como você espera que sejam os seguidores dele? Aí vem alguém e diz, ué, mas eu pensei que fosse justamente o contrário, porque vi na TV alguém dizer que se você vai a Jesus, seus problemas desaparecem, seus negócios melhoram, você paga suas dívidas, resolve problemas conjugais, é curado de todas as doenças e até compra carro importado. Bem, quem vai a Jesus pensando nisso é igual a quem se casa por interesse. Sabe como é? Aquele que dá golpe do baú. Se você está atrás de Jesus para receber alguma outra coisa que não seja o perdão dos seus pecados e a salvação, é bom pensar melhor no que você está fazendo. Ou você acha que Deus é bobo, que não vai enxergar suas intenções? Veja quem são os bem-aventurados aqui no Sermão da Montanha. Os pobres de espírito, os que choram, os mansos, os injustiçados, os cansados das injustiças, ou os de coração mole que sentem pena dos outros, os que promovem a paz, os que são perseguidos por agir corretamente, os que são perseguidos por sua fé em Jesus. Percebeu? Tudo oposto às bem-aventuranças desse mundo, onde são bem-aventurados os autossuficientes, os que riem, os poderosos, os que se dão bem com as injustiças, os que pisam nos outros, os que promovem guerras, os que perseguem e que, obviamente, querem passar bem longe daquele que, neste mundo, foi o maior dos perdedores, Jesus. Só que Deus está chamando os perdedores para o seu reino, não os campeões. Prostitutas, ladrões, cegos, aleijados. Que tipo de pessoa você acha que Jesus veio chamar? Pecadores. E depois de salvos de seus pecados, pelo que Jesus fez na cruz, e não por suas próprias obras, em que você pensa que essas pessoas se transformaram? Nesses bem-aventurados, segundo o conceito de Deus, não o conceito dos homens. Quer estar entre esses bem-aventurados? Você quer ser bem-aventurado eternamente? Então creia em Jesus, não em um Jesus bem-sucedido, capa de revista, não, mas no Jesus crucificado.
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Momento de meditação. Jesus pegou o pão e agradeceu a Deus. Em seguida, partiu o pão e deu aos discípulos, dizendo: Isto é meu corpo que será entregue em favor de vocês. Façam isto em memória de mim. Lucas 22:19. Uma das tragédias da humanidade, consequência do pecado, é a fome e a miséria existentes no mundo. É como morrer de sede estando com água até o pescoço. Num mundo cheio de riquezas e possibilidades de produção, milhões de pessoas, especialmente crianças, morrem de fome. O egoísmo e a ganância de uns impedem a sobrevivência de outros. Embora lamentável, este fato não é o mais desesperador. A situação da miséria e da fome tem solução, pelo menos teoricamente. Basta usar os meios de produção e distribuição de bens conforme as orientações divinas e a fome deixa de existir. Porém, existe uma fome que a solidariedade humana não pode saciar. É a fome que destrói não apenas a vida física, mas o ser humano como um todo, física e espiritualmente, e destrói eternamente. Deus, em sua infinita bondade e providência,

0: em mim jamais terá fome, e o que crê em mim jamais terá sede.
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0: Deus Pai Todo-Poderoso. Teu servo Davi um dia relatou, salmodiando, que o Senhor havia tirado-lhe de um poço de perdição, a ponto de colocar seus pés sobre uma rocha, firmando sua caminhada. Oro neste momento para que esta vida não venha se deter no caminho dos pecadores, não venha andar no conselho dos ímpios e muito menos se assentar na roda dos escarnecedores. Que esta pessoa que me ouve esteja rompendo em fé, porque se dispõe a avançar para um nível de fidelidade, obediência, lealdade cada vez maior, claro, olhando para o Senhor. Que ninguém despreze a tua companhia prometida para todos os dias, lugares e circunstâncias da vida. Peço-te que, em nome de Jesus, que os poderes do mal, isto é, medo, letargia, frieza, desânimo e tudo mais que o compõe, sejam agora detonados. Que sobre esta rocha que é Cristo, os passos desta pessoa sejam mudados em tua direção, ó fonte eterna. Isso tudo, Senhor, esperando uma vida de intimidade contigo, onde a mesmice, a rotina ou a famosa e exaustiva religiosidade sejam amarradas, desfeitas, quebradas em nome de Jesus Cristo. Que o glorioso desejo desta vida de estar cada dia mais perto de ti, de te conhecer na beleza da santidade, se cumpra como nascer do sol. Que cada ouvinte seja tocado pelo teu poder, no corpo, aqueles que precisam de uma cura, na alma, quanta gente também precisando de cura nas regiões da alma. Quantas pessoas precisando de um avivamento espiritual. Sopra do teu jeito agora, em nome de Jesus. É assim que eu peço, porque é assim que eu creio, já te agradecendo. Amém.
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2: Você deve estar lembrado de que neste capítulo Jesus ficou apenas com seus discípulos após a saída de Judas da sala. Portanto, as coisas que ele diz aqui são reservadas àqueles que verdadeiramente creem em Jesus. Elas não farão sentido para você se ainda não se converteu a Cristo. Jesus diz: se me amais, guardai os meus mandamentos, e eu rogarei ao Pai, e ele vos dará outro Consolador, para que fique convosco para sempre, o Espírito de verdade, que o mundo não pode receber, porque não o vê nem o conhece. Mas vós o conheceis, porque ele habita convosco e estará em vós. Aqui não falta muito para Jesus ser traído, preso e entregue à morte. Os discípulos ficarão muito tristes, mas o que Jesus pede não é choro nem vela, ele pede obediência aos seus mandamentos, os quais estão nos evangelhos e também nas epístolas que o Espírito Santo inspirou os seus apóstolos a escreverem. Estas são as suas instruções antes da partida. Ao sair deste mundo, Jesus rogará ao Pai que envie o Espírito Santo para consolar os que creem nele. Repare nestas palavras: para que fique convosco para sempre. Não há qualquer possibilidade de você receber o Espírito Santo de Deus e depois perdê-lo. É para sempre. Esse Espírito é também o Espírito de verdade, ou seja, ele jamais poderá estar associado ao erro. Se você aprender coisas que não pode encontrar na palavra de Deus, saiba que elas não vêm do Espírito Santo de Deus. O mundo não pode receber esse Espírito, porque é um privilégio apenas dos verdadeiros crentes em Jesus. Assim como acontecia com os discípulos no momento em que Jesus falava essas palavras, e também com os crentes que viveram no período anterior à igreja, o Espírito Santo habitava com eles, mas ainda não estava neles. A vinda do Espírito Santo para habitar nos crentes individualmente e na igreja coletivamente é vista somente no capítulo 2 do livro de Atos, quando foi formada a igreja, que é o corpo de Cristo. Mas quando você recebe o Espírito Santo para habitar em você, e o que é preciso para isso acontecer? O apóstolo Paulo responde em Efésios capítulo 1, versículo 13: depois que ouvistes a palavra da verdade, o evangelho da vossa salvação, e tendo nele também crido, fostes selados com o Espírito Santo da promessa. A ordem é esta: você ouve o evangelho, crê nele e recebe o Espírito Santo. Não é uma questão de sentir, é uma questão de crer. A passagem continua dizendo que o Espírito Santo é o penhor da nossa herança, para a redenção da possessão adquirida, para louvor da sua glória. Penhor é o mesmo que comprovante ou garantia, e sem esse comprovante você não está salvo. Sem o Espírito Santo você nem mesmo pode afirmar que é de Jesus, pois em Romanos 8 diz que se alguém não tem o Espírito de Cristo, esse tal não é dele. Nos próximos 3 minutos, Jesus mostra o que o cristão deve esperar.
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Acontecerá depois que derramarei o meu Espírito sobre toda a carne. Vossos filhos e vossas filhas profetizarão. Os vossos anciãos terão sonhos. Os vossos mancebos terão visões. E também sobre os servos e sobre as servas naqueles dias derramarei o meu Espírito. E mostrarei prodígios no céu e na terra, sangue, fogo e colunas de fumaça. O sol se converterá em trevas e a lua em sangue, antes que venha o grande e terrível dia do Senhor. Joel 2, 28, 29, 30 e 31.

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1: Senhor, nesse momento nobre, quando posso sentir nesse estudo a Tua presença de uma maneira tão linda. Aliás, a Tua presença, Senhor, é sempre fantástica, pois é o oxigênio que o nosso espírito precisa para uma vida melhor. Tantas pessoas hoje cultuando o corpo. Eu sei que é importante frequentar uma academia, cuidar dos detalhes físicos. Mas o problema de hoje, Senhor, vai além das necessidades físicas. Tantas e tantas pessoas se olham no espelho e se sentem 100% adequadas dentro daquilo que esperavam. Mas lá dentro persiste um vazio, uma agonia, uma dor, um medo. Eu sei, Senhor, e muitas pessoas sabem também, que é aquele vazio que pode ser preenchido apenas com Sua presença. Minha oração neste instante é para que haja cura, libertação, renovação, transformação, que o Senhor esteja colocando dentro desta alma uma poderosa dose de motivação, alegria, esperança, que esta simples invocação que agora faço, respaldada por muitas pessoas de todo o Brasil e, por que não dizer, pelo mundo afora também, eu clamo para que haja, Senhor, neste instante, o grande milagre. Todos os nomes que chegaram até nós, pessoas desesperadas, cansadas, oprimidas, pessoas que precisam de uma resposta ainda hoje, Senhor. Pai, em nome de Jesus, faz um milagre agora, neste instante, porque sabemos que Tu és um Deus prazeroso em abençoar. Portanto, acredito, Senhor, que forças estão sendo renovadas e o nome do Senhor exaltado. É assim que eu te peço, em nome de Jesus. Amém.
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2: A Bíblia fala de três parábolas em um capítulo só. Uma da ovelha que se perdeu porque estava fora de casa. A outra do filho que se perdeu depois que saiu de casa. E a outra da dracma que se perdeu dentro de casa. É com esses três tipos de pessoas que Deus quer falar neste momento. Tudo que eu queria era falar contigo.

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2: Ninguém pode servir a dois senhores, disse Jesus, porque onde estiver o seu tesouro, aí estará também o seu coração. E eu pergunto, onde está o seu tesouro? Tesouro é qualquer coisa que a gente deseja mais do que tudo. É a prioridade máxima, é a nossa razão de viver. Toda pessoa tem ou está procurando algum tipo de tesouro. Pode ser dinheiro, pode ser família, relacionamento. Como saber se é um tesouro? Se você achar que não pode viver sem, ou que só vai ser realmente feliz se conseguir aquilo, então é o seu tesouro. Pode ser algo tão banal quanto emagrecer e melhorar de aparência. Você já ouviu falar de pessoas que morreram tentando? As pessoas são capazes de qualquer coisa para ter um tesouro estético. Já ouviu falar de alguém que matou ou morreu pela pessoa amada? Aquele relacionamento era o tesouro, o senhor da vida daquela pessoa. Avalie os seus tesouros no longo prazo e você vai entender o que Jesus quis dizer. Em 100 anos, todas as pessoas que você conhece hoje estarão mortas. Na melhor das hipóteses, se você tiver sido alguém de destaque, colocarão um busto seu em alguma praça para sua cabeça virar latrina de pombo. Mas nada mais que isso. Quando Jesus usou a expressão servir a dois senhores, estava falando da relação escravo-senhor. E eu nem preciso lhe dizer como é fácil nos tornarmos escravos do dinheiro, da carreira, do sucesso. Todas essas coisas podem ser boas, podem ser lícitas, mas Deus não quer que sejam o centro e a razão do nosso viver. Deus reivindica esse lugar. A diferença é que quando é Ele quem ocupa esse lugar, já não somos escravos, mas filhos. Todas as outras coisas são conseguidas com esforços. Deus você consegue quando descansa, quando entrega os pontos, quando coloca em sua vida uma daquelas faixas sob nova direção. Só em Deus você encontra descanso, porque Ele fez todo o trabalho. Só em Deus você encontra plenitude, porque, ora, porque Ele é Deus. Mas de que Deus eu estou falando? Do único Deus, do seu Criador, daquele que espera que você faça algo para se salvar? Não, daquele que não espera, mas que providenciou tudo para você poder chamá-lo de Pai. O Deus que enviou o seu Filho a este mundo para morrer, para a sua salvação, e ressuscitou para a sua justificação. Eu não disse que alguém é capaz até de morrer por um tesouro? Por que tesouro você acha que Jesus deixou o céu para vir a este mundo morrer? Por você. E você, qual é o seu tesouro?
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1: Momento de meditação. Pois o Cordeiro que está no meio do trono será o pastor deles e os guiará para as fontes das águas da vida. E Deus enxugará todas as lágrimas dos olhos deles. Apocalipse 7:17. Compre nosso produto, satisfação garantida. Vote em mim, pois serei seu fiel representante. Venha para a nossa igreja e tudo será perfeito em sua vida. Promessas, quantas promessas. Somos permanentemente bombardeados com promessas, com propaganda, com marketing de todos os tipos. Todos querem convencer-nos de que a adesão ao seu produto, seja ele qual for, basta para nosso mais completo bem-estar. O texto de Apocalipse fala da plenitude do bem-estar, a bem-aventurança eterna. Jesus é o Cordeiro que entregou a vida em oferta a Deus pelos nossos pecados. Está junto ao trono de Deus como Rei e Senhor. Guia os que nele confiam como seu bom pastor, levando-os para junto das águas da vida. Guia-os para junto do Pai que lhes enxugará todas as lágrimas. Uma descrição breve, mas perfeita da salvação. Jesus é o Cordeiro vencedor. Junto dele não há decepção. Ele venceu os poderes da morte e está junto ao trono da vida, com autoridade para salvar e dar a vida a todos os que nele confiam. Não buscamos as lágrimas, mas elas estão aí em nossa vida. O que te faz chorar, prezado ouvinte? Que lágrimas acompanham a tua vida? O Pai Celeste quer enxugá-las todas. E só o Cordeiro, Jesus, nos guia para junto dele. Vem e segue-me. É a voz, é o convite do Salvador.

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2: Senhor, que o programa de hoje tenha representado cura, despertamento espiritual, motivação, entusiasmo para essa pessoa. Fizemos a nossa parte, mas Tu és a essência. O milagre cabe ao Senhor agora fazer. Eu acredito, Senhor, em mudanças, em transformação, em renovo, em fortalecimento espiritual. E eu sei que o Senhor quer isso.

0: dependemos de Ti. Pedi ao Teu Espírito Santo para me capacitar na apresentação desse programa e tudo que nesses rápidos minutos pudermos veicular, tenho certeza que é da Tua vontade. Que o Senhor esteja sondando corações, vivificando áreas mortas e paralisadas, trazendo daquela luz que só mesmo a Tua presença gera e o coração humano tanto precisa para a felicidade. Em nome de Jesus eu peço e agradeço, acreditando em muitas bênçãos.
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0: Check na FM, 20 horas e 50 minutos.
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